Boa noite. É só. Temos 39 minutos. Aí vai, companheiro. Que rica música, dijo ese hombre que...